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Quero agradecer também a Torre Som. Obrigado a todo o pessoal aí da mesa de som, que vocês foram muito educados com a gente, velho. Deus abençoe, vocês são top demais, velho.

0: Obrigado, Nívia Silva.
1: Valeu, Vaguinho!
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Pai, perdoa-lhes, porque eles não sabem o que fazem.

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ter muitos amores. O coração do homem só cabe um grande amor. E esse amor se chama Jesus Cristo, Filho de Deus, o Cordeiro de Deus. Tem porém contra ti que deixaste o primeiro amor. 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

E João olhou e viu um trono, e nele estava um ser semelhante a um brilho de jaspe, e daquele trono com arcos saíam

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0: 2. Oh, não! Ah, não! Que beleza!
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0: estando nós ainda fracos, morreu a seu tempo pelos ímpios. Porque apenas alguém morrerá por um justo, pois poderá ser que pelo bom alguém ouse morrer. Mas Deus prova o seu amor para conosco, em que Cristo morreu por nós, sendo nós ainda pecadores. Romanos capítulo 5.
1: Galera, Jesus é quem nos guia. Olha, é o seguinte, muita gente não sabe, mas quando você aceita Jesus na sua vida, dificuldades vão vir, você passa por um mar de tribulação. Mas galera, é tão simples a vida, é tão simples. Jesus é o único, é o nosso porto seguro. Jesus é o nosso porto seguro. Se você acreditar nisso, dê um glória agora, meu irmão. Vai, glorifica o nome do Senhor. Ele te criou, ele te merece. Vamos lá!

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quantos foram alcançados pelo sangue de Jesus Cristo. Ele tomou sobre si as nossas enfermidades e as nossas dores levou sobre si. Que nós o reputávamos por aflito, ferido de Deus e oprimido, mas ele foi transpassado pelas nossas transgressões e moído pelas nossas iniquidades. O castigo que nos traz a paz estava sobre ele, e pelas suas pisaduras

mãe. Talvez eu nunca tenha me expressado desta forma. Da forma que vou falar agora, uma frase que é a única que eu encontrei que encaixava bem nesta canção. Não precisava dizê-la, pois tu sabes que essa frase é verdadeira. E nesse seu dia eu quero que Deus cele essas palavras no meu coração para sempre. E no seu também, mãe. A frase é: eu te amo. Eu realmente te amo. Parabéns, mãe.

Obrigado, mãe. Que seu dia seja abençoado. Não só o seu, mas de todas as mães do mundo. Parabéns, mamãe.

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0: Obrigado, galera! Valeu! Deus abençoe vocês!
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Não tem melhor lugar para a gente deixar nossas lágrimas do que no altar de Deus. Nós deixamos tudo aqui, Senhor, nessa noite. Deixamos aqui a nossa gratidão, deixamos aqui nossas lágrimas, deixamos aqui nossa vida, deixamos aqui nossa adoração. Nada que deixamos no teu altar é desperdiçado. O Senhor sempre tem algo a fazer com aquilo que deixamos no teu altar. Deixamos aqui as nossas súplicas. Deixamos aqui a necessidade dos milagres que precisamos obter. Deixamos aqui a nossa gratidão. Obrigada, Senhor Jesus. Obrigada.

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0: Agora, ontem estava conversando que você comentou que você nunca usou droga. E como é que é isso?
1: Eu costumo dizer que pra você tomar cuidado, senão eu pego o cara certinho.

abraço para Ele como uma criança. Nós estamos aqui no Seu colo, Pai. Nós não entendemos muitas coisas, mas nós confiamos naquele que é poderoso para fazer infinitamente mais. A dor é grande, mas a confiança é maior do que a dor.

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Aí talvez alguém vai perguntar pra você: por que que você sobreviveu nessa batalha? O que que te manteve de pé? Aí tu vira pra essa pessoa e fala assim:

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0: aonde? Nos braços do meu pai. De quem? Do meu. De quem? O que ele é seu? No meu. Aleluia, porque Deus sempre nos aceita de volta. Aleluia, aleluia, aleluia, aleluia, aleluia.
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1: O Senhor pôs os meus pés sobre uma rocha, firmou os meus passos e pôs um novo cântico na minha boca. Muito

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Levanta uma mãozinha para cima. Um dia João Batista estava batizando e de repente ele olhou lá atrás e disse: aquele lá

0: Deixa eu te dizer uma coisa. Quem tá solteiro aqui? Eita!
1: Jesus não tá.
0: Peraí. Não, não abaixa a mão, não. Quem tá solteiro?
1: Ô, Clóvis.
0: Oi.
1: Jesus não vai demorando, não, né?
0: Jesus tá caprichando, varão e varô. Quem persevera no Senhor alcança a vitória, viu?
1: Segura.
0: Deixa eu te dar uma dica aqui, ó. Paga o preço, continua, que a bênção já é sua. Mas você tem que vigiar também, viu? Como é o Pagodélicos da música?
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Que Deus abençoe meu irmão querido, missionário Vaguinho. Que Deus abençoe a todos os presidiários. Que Deus liberte a tua vida. Que Ele entre na tua casa e mova o impossível. Em nome de Jesus.

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seja o teu nome, Senhor. Se essa salva de palmas é para Jesus, bata porque ele merece.

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Tenho em vós o mesmo sentimento que houve em Cristo Jesus. Pois ele não subsistindo em forma de Deus, não julgou como usurpação ser igual a Deus. Antes a si mesmo se esvaziou, assumindo a forma de servo, tornando-se a semelhança de homem e reconhecido em figura humana. A si mesmo se humilhou, sendo obediente até a morte e morte de cruz. Pelo que também

Senhor, nós levantamos a nossa voz a Ti, Deus. Nós clamamos a Ti, porque é do Senhor que vem o nosso socorro, Deus. Nós chamamos de volta tudo aquilo que foi roubado, Deus. Tudo aquilo que nós perdemos, Senhor. Os sonhos, os planos, Senhor. Oh Deus, aquilo que um dia já foi festa e hoje é luto, é tristeza, Senhor, traz de volta, restitui, Senhor. Nos restitui, Deus. Esse é o nosso clamor, Senhor, nos restitui.

ouvidos atentos à tua voz, meu irmão. Não cesse de falar, não cesse de pedir. Clame, grite se for preciso, dizendo: Senhor, restitui aquilo que foi roubado, Senhor. Derrama o teu azeite em minha dor e sara-me, Deus. Oh, sara-me, Senhor.

Chegou o momento de você levantar a sua voz ao Senhor. Não se preocupe com quem está ao seu lado. Não olhe para os lados, olhe para cima. E clame ao Senhor. Oh Senhor, restitui. Assim como foi com a vida de Jó, Senhor, restitui a minha vida também, Deus. A minha casa, a minha família, Senhor. Os meus sonhos, Deus, restitui. Clame ao Senhor. Oh, recanta lá da churinha da. Clame. Clame. Clame. Oh. Oh, Senhor, traz de volta, Senhor. Sara a nossa dor, Deus. Derrama o teu azeite na nossa ferida, Senhor. Oh Deus, nós precisamos de ti, Senhor. Restitui a tua presença, Senhor. A tua presença em nossa vida, Deus.

0: possa aplaudir ao Senhor, o Rei dos Reis, aquele que vai restituir a tua vida, meu irmão.
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1: Queremos o teu nome engrandecer.
2: Pra fechar essa, né?

Minha gratidão, Senhor, pelo milagre desse dia. Minha gratidão pelo milagre da cruz. Minha gratidão pelo milagre do Calvário, onde eu e cada um de nós aqui foi resgatado. Fomos resgatados de uma vã maneira de viver, a fim de vivermos para o Senhor. Que a semente plantada nesse dia aqui, Senhor, se espalhe e frutifique no coração de cada um dos teus filhos. E a tua bênção, Senhor, seja abundante na vida e no lar de cada um desses meus irmãos. Que o teu nome seja glorificado. E os frutos venham, porque eles virão. E nós os colheremos e nos alegraremos no Senhor, que é a nossa alegria. Em nome de Jesus. Queridos, muito obrigado. Amo vocês. Um beijo grande. Até o próximo.

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disse que você não tem valor? Quem disse que você não vai dar nada na vida? Que a sua vida é essa? Quarto escuro, olhando para as paredes sem saber aonde vai chegar? Não, isso é uma mentira. A verdade é essa. Você é amado.

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4: Você gosta de causar, cara. Você gosta disso. Você gosta de polemizar as coisas. Você gosta.
5: Se o leão é rei, isso me faz o quê? Levei pra um outro nível toda a nova escola.

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para que Jesus possa fazer algo novo, levantar o caído da nossa casa. Assim como fez na casa de Jairo, ele precisa remover algumas coisas velhas. No caminho do milagre, coisas que ainda sangram. Depois que ele fizer isso, ele vai falar: Jairo, a sua filha não está morta, ela apenas dorme.

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0: Cristo seja o centro, o personagem principal da sua e da minha vida. Amém?
1: Vamos lá, nossa fé, Elias!
2: Mão pra cima!

Agora permanece a fé, a esperança, o amor. Entre esses três, o mais importante sempre foi, sempre é e sempre será o amor. Arquivo Negro.

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Deus é contigo. Eu estou aqui para dizer que o teu cativeiro hoje, Jesus, vai mudar. Tem pessoas aqui nesta multidão que está no cativeiro das drogas, dos vícios, da prostituição, da angústia, da depressão. Mas o meu Jesus hoje vai libertar a tua vida. O teu cativeiro, eu profetizo, hein? Que o teu cativeiro hoje, Jesus, vai mudar. Vai haver uma virada hoje na tua vida, eu creio. Lavacho de cantarabás. Quem crê? Quem crê? Quem crê? Tudo é possível que crê. Aleluia. Aleluia. Mistério de Deus.

E o amor dele é incondicional. Eu não sei qual é a referência de amor que você tem na sua vida. Eu não sei quantas pessoas passaram na sua história e fizeram fazer você entender errado o significado da palavra amor. Talvez teve alguém que disse que te amava e te traiu. Talvez teve alguém que disse que te amava e te rejeitou e te abandonou. Jesus, não. Coloque a mão no seu coração, porque eu tenho uma palavra de Deus para você. Jesus nunca vai deixar de te amar. Dele nunca vai faltar amor, porque Ele não tem amor para te dar. Ele é o próprio amor. A Bíblia diz que antes que nós o amássemos, foi Ele que nos amou. Fala para quem está do seu lado assim: você estava nem aí para Jesus e Jesus já era apaixonado por você. Não fomos nós quem o escolhemos, foi Ele quem nos escolheu. E Ele não esperou a gente mudar de vida. Ele não esperou você ficar rico. Ele não esperou você fazer a bariátrica. Ele não esperou você ficar maquiada para te elogiar. Ele não esperou você deixar de ser cachaceiro. Não. Ele simplesmente te amou. Em nome de Jesus, fala para quem está do seu lado, fala assim: você é amado. Aceita que dói menos. Você é amada, fala: aceita. Para de mendigar amor dos outros. Para de ir para a internet, hashtag, se sentindo abandonado, se sentindo sozinho. Para com isso. Foi o Criador do mundo que te amou.

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fosse boca de Deus aqui esta noite e emprestasse seus lábios ao Senhor e cantasse para a pessoa que está do seu lado: filho, eu quero tanto. Vamos lá. Filho, eu enxugar teu pranto, te fazer só meu. Filho, eu quero ser teu Deus.

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0: Aplauda o Senhor aí, gente!
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2: Vocês querem mais? Vocês querem mais? Chega aqui, Soares. Vem aqui, meu lindo. Faz aquela violeira gostosa aí, vá. Vá, Jesus. Que...

favorito demais, hein? Levanta a mãozinha pra cima assim, ó. Levanta a mãozinha pra cima. E vai descendo, ó. Prepara, prepara, prepara, prepara, prepara. Contra a mãozinha agora, ó.

Tem alguém cansado aí? Vai vir no pulinho então? Sem machucar, irmão, pelo amor de Deus, hein? Puxa, meu batera.

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2: Quem é o homem que teve o poder de andar sobre o mar? Quem é o homem que tem o poder de fazer tudo mudar? Esse homem é o Senhor Jesus. É Ele que quer reger a tua vida se você deixar. É Ele que quer te tirar do fundo do poço e te colocar num lugar alto e seguro e te fazer muito mais que vitorioso. É Ele. É Ele que...

Apocalipse diz que o espírito de profecia é o testemunho de Jesus. Isso quer dizer que não existe nenhum espírito mais profético, nenhum ambiente mais profético do que aquele onde Jesus é declarado. E Filipenses diz que ele mesmo sendo Deus, ele não usurpou o lugar de Deus, mas ele se fez homem, ele foi humilde, obediente, fiel até a morte, e morte de cruz. E por isso o Pai lhe deu um nome que está acima de todo outro nome. Isso quer dizer que o nome da corrupção não está acima do nome de Jesus. Isso quer dizer que o nome do câncer não está acima do nome de Jesus. O nome da depressão não está acima do nome de Jesus.

0: Teu Espírito Santo. Toda bagaça de vida. Espírito Santo. Espírito Santo. Toda glorifique o nome do Senhor. Dê um brado de júbilo ao Senhor.
1: O Espírito Espírito Santo,
0: Espírito Divino,
1: que desce como fogo.
0: Espírito Santo,
1: oh, vem como em Pentecoste. Enche esse povo de novo.
0: Espírito, Espírito.

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0: Bendito seja o nome do Senhor.
1: Santo Espírito és. Vem inundar e fazer em nós aquilo que somente o Senhor pode e sabe fazer.

isso é sincero. Cante com toda a liberdade. É a esse lugar que você se refere. Esse lugar. Ele não habita em templos feitos por mãos de homens. A tua vida é a habitação favorita do Senhor nosso Deus. Apenas se você puder e quiser fazer isso, levante suas mãos aos céus, em rendição, em adoração, e cante mais uma vez.

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3: Fala comigo. Deserto é lugar de adoração. Fala em nome de Jesus, deserto para mim vai ser um lugar de adoração. Aleluia. Deserto.

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Só dos irmãos, com a paz do Senhor. Vamos começar nosso culto. Vamos dobrar o nosso joelho e vamos orar ao Senhor Jesus. Senhor Deus, todo Pai, obrigado, Senhor, por mais um dia, Papai. Obrigado, Espírito Santo, por mais um dia na Tua presença, Senhor. Deus, venha, Senhor Jesus, fazer morada neste lugar, nessa noite, ó Deus. Senhor Deus Todo-Poderoso, eu não sei, ó Deus, o que os Teus filhos querem, não sei o que os Teus filhos pedem a Ti, ó Deus. Mas eu creio que o Senhor é poderoso, é misericordioso, ó Deus, para conceder tudo aquilo, ó Deus, que pedimos e muito mais, Espírito Santo. Ó Senhor Jesus, vai entrando, ó Deus, com providência, Senhor, na vida de cada pessoa aqui nessa noite, Senhor. Senhor Jesus, vai entrando, ó Deus, com providência na vida dos Teus filhos, ó Deus. Senhor Jesus, nos dá força, ó Deus, para continuar, Senhor, nossa luta. Aleluia. Senhor Jesus, nos dá força, ó Deus, porque precisamos, Papai, de Ti. Precisamos, ó Deus, do Teu poder, da Tua graça. Ó Senhor Jesus, esteja conosco, ó Deus, a todo tempo, Senhor. Deus, entra com providência, Senhor, nas nossas vidas, ó Deus. Deus amado, Deus querido, nos fortaleça, Senhor. Nos fortaleça, Senhor Jesus, espiritualmente. Ó Senhor Jesus, nos dá força, ó Deus, para orar, para jejuar. Deus amado, Deus querido, nos dá força, ó Deus, para levar o Teu nome, ó Deus, aos quatro cantos do mundo, Senhor Jesus. Deus, vai tirando de nós, ó Deus, todo o espírito, ó Deus, de covardia, Senhor Jesus. Espírito Santo de Deus, vai tirando de nós, ó Deus, tudo aquilo, Papai, que não pertence, ó Deus, a Ti. Senhor Jesus, nos transforma, ó Deus, nos limpa, nos lava, Senhor. Ó Espírito Santo de Deus, vai visitando, Senhor Jesus, vai visitando, ó Deus. Ó Senhor, vai visitando o íntimo de cada um, Senhor Jesus. Ó Senhor Jesus, vai com providência, Senhor. Deus, cuida, Senhor Jesus, dos Teus filhos, Papai. Ó Senhor, fortaleça-nos, ó Deus. Ó Senhor Jesus, Espírito Santo de Deus, vai falando, Senhor, com cada um nessa noite, Senhor. Coloca, ó Deus, palavras em nossas bocas, ó Deus. Ó Senhor Jesus, entra com providência, Senhor. Deus, precisamos, ó Deus, de Ti, Senhor. Precisamos, ó Deus, de Ti, Papai. Ó Espírito Santo de Deus, tenha misericórdia, ó Deus. Ó Senhor Jesus, nos fortaleça, ó Deus. Nos fortaleça, Espírito Santo de Deus. Ó Senhor Jesus, não nos deixe, ó Deus, não nos deixe, ó Deus, longe da Tua presença, Senhor. Não nos deixe, ó Deus, longe da Tua graça, Senhor. Ó Senhor Jesus, sabemos, ó Deus, que não é fácil Te seguir, Senhor. Sabemos, ó Deus, que não é fácil, mas nos ajuda, Senhor Jesus. Deus, fortaleça-nos, Senhor Jesus, não apenas, ó Deus, para nós vir para a igreja, não apenas, ó Deus, para nós cultuar aqui dentro, Papai, mas que nós possamos, ó Deus, ser crente lá fora também, Senhor, que nós possamos levar a Tua palavra, Senhor, a toda criatura. Ó Senhor Jesus, por muitas vezes, Senhor,
Nós deixamos de falar do teu nome, Senhor. Deixamos, ó Deus, de falar do sacrifício de Jesus. Deixamos, ó Deus, de falar do grande amor que tu tem por nós, Espírito Santo de Deus. Oh, Senhor Jesus. Oh, Espírito Santo de Deus, entra com providência, Senhor. Fortaleça, Senhor, a tua igreja. Deus, fortaleça a tua igreja, Senhor Jesus. Deus, por muitas vezes, ó Deus, no passado nós via milagres, ó Deus. Oh, Senhor, o Senhor não mudou. O Senhor não mudou, Espírito Santo de Deus. O Senhor continua o mesmo, papai. Oh, Senhor Jesus, é nós, ó Deus, que fraquejamos na nossa caminhada, Senhor. É nós, ó Deus, que deixamos de te adorar, que deixamos de te exaltar. Oh, meu Pai, por quantas vezes, ó Deus, o Senhor nos desperta para certas coisas, ó Papai, e nós nos acovardamos, Senhor Jesus. Oh, Deus, dá força, ó Deus, nos dá força. Papai, entra com providência, Senhor, na vida de cada pastor dessa casa, Senhor. Deus, entra com providência, ó Deus, na vida dos evangelistas, dos presbíteros, papai. Deus, que possamos, ó Deus, fazer o teu querer, Senhor Jesus. Oh, Deus, muitas vezes, papai, nós nos acovardamos, Senhor. Oh, Senhor, fortaleça os diáconos dessa casa, Senhor, as diaconisas, os obreiros dessa casa, papai. Deus, que nós possamos esquecer, oh Deus, que é apenas um título. Deus, nós somos, oh Deus, diáconos do Senhor. Deus, não é, papai, para o homem, não é, Senhor, para vangloriar. Oh, Senhor Jesus, que possamos, oh Deus, tirar isso da cabeça, Senhor. E possamos, ó Deus, fazer o teu querer, Senhor. Abra, Senhor, as nossas vidas espirituais. Abre, ó Deus, nossa mente, papai. Abre, Senhor, e nos dá discernimento, papai. Oh, Senhor, a tua casa, ó Deus, precisa de obreiros. Oh, Senhor, a tua casa precisa de homens e mulheres de oração, Senhor. Homens e mulheres, ó Pai, que te levam a todo lado, Senhor. Oh, Espírito Santo de Deus, Senhor Jesus, transforma, ó Deus, as nossas vidas, papai. Que possamos, ó Deus, sair do comodismo, ó Deus, que possamos sair. Ah, Deus amado, Deus querido, tenha misericórdia, Senhor. Tenha misericórdia dos teus filhos, papai. Oh, Senhor Jesus, que possamos, ó Deus, falar de ti, Senhor. Que possamos, ó Deus, falar de ti, Senhor Jesus. Oh, Deus Todo-Poderoso, Espírito Santo de Deus, vai renovando, ó Deus, a minha vida, Senhor. Deus, vai renovando, Senhor Jesus, a minha vida. Pai, muito obrigado, Senhor, pelas oportunidades, ó Deus. Senhor, está sendo maravilhoso, Senhor Jesus. Obrigado, Senhor. Obrigado, Senhor. Oh, Senhor Jesus. Oh, Deus, eu não vou esquecer, Senhor, de onde o Senhor me tirou, papai. Isso que eu faço, papai, não é nada, Senhor Jesus, diante da graça, papai. Oh, Senhor Jesus, me fortaleça, Senhor, a todo momento que o Senhor me despertar, Senhor, eu esteja disposto, Senhor Jesus, eu esteja disposto, papai. Deus, que nenhum cansaço, ó Deus, que nenhum cansaço venha me tirar, ó Deus, da tua graça, Senhor. Oh, Senhor Jesus, que nenhum cansaço físico, ó Deus, venha me tirar, Senhor, a tua graça, Senhor. Oh, Deus do Altíssimo, oh Deus, entra com providência, Senhor Jesus. Espírito Santo de Deus, vai falando, oh Deus, com a tua igreja hoje, Senhor Jesus. Deus, eu não sei o que o Senhor tem para nós nessa noite, Senhor Jesus.
Eu não sei, papai, o que o Senhor tem para a nossa vida nessa noite, Senhor. Mas eu creio, ó Deus, que vai ser o melhor. Vai ser o melhor daquilo que nós imaginamos, ó Deus. Vai ser melhor, papai. Até porque, ó Deus, os teus planos são maiores do que os nossos, ó Deus. Ah, Senhor Jesus, vai derramando a tua graça nessa noite, Senhor. Senhor Jesus, se alguém vir pedir resposta, Senhor, libera a resposta, ó Deus. Libera, Senhor Jesus, a tua graça, ó Deus. Vai falando, Senhor, vai falando no coração de cada pessoa, Senhor Jesus. Ah, Senhor, Espírito de Deus, aleluia. Oh, Deus, entra com providência, Senhor. Deus, fala, Senhor Jesus, conosco nessa noite, Senhor Jesus. Fala, Espírito Santo de Deus, vai falando, Senhor Jesus. Oh, Senhor, como eu diz hoje, Senhor. Vai cuidando, Senhor Jesus, dessa casa, Senhor. Vai cuidando, Senhor, de cada pessoa aqui, Senhor. Cada pessoa é importante nesse projeto, Senhor Jesus. Mas, Deus, eu te peço, ó Deus, vivifica, Senhor Jesus. Vivifica, Senhor. Ó Espírito Santo de Deus, vivifica, ó Deus, cada um, Senhor Jesus, que subir nesse altar, Senhor. Vivifica, Senhor Jesus, cada pessoa que entrar por essas portas, Senhor. Oh, Senhor Jesus, derrama, oh Deus, a tua graça, derrama os teus milagres, Senhor, nessa casa, Senhor. Oh, Deus amado, Deus querido, Senhor Jesus, eu creio, oh Deus, eu creio, Senhor, nos teus milagres, Senhor Jesus. Eu creio, Senhor, nos teus milagres. Eu creio, Senhor. Eu creio, Espírito de Deus. Ah, Deus amado. Senhor Jesus. Vai entrando, ó Deus, com providência, ó Deus. Ó, Senhor Jesus. Gratidão, ó Deus. Gratidão, Senhor Jesus. Ó, Deus amado, Deus querido. Oh, Senhor Jesus, transforma, ó Deus, a minha vida nessa noite, Senhor Jesus. Transforma, ó Deus, transforma, Senhor Jesus. Deus, obrigado, Senhor Jesus, por aquela resposta, ó Deus, obrigado, Senhor. Deus, continua, Senhor Jesus, continua falando comigo, Senhor Jesus, nas madrugadas, Senhor. Deus, continua, Senhor Jesus, me fortaleça, ó Deus. Senhor Jesus, fortaleça, ó Deus, a minha vida, Senhor. Que eu possa, Senhor, ser cheio do Teu Espírito Santo. Que eu possa ser cheio do Teu Espírito Santo. Oh, Deus amado, Deus querido. Tenha misericórdia, Senhor Jesus. Deus, o Senhor conhece, ó Deus, cada um aqui nessa noite, ó Deus, o Senhor conhece, Espírito Santo de Deus. Deus, eu te peço, Senhor, nesse momento, vai visitando, ó Deus, as cadeias, vai visitando, ó Deus, os hospitais, Senhor. Deus, entra com providência, Senhor, na vida de cada pessoa que necessita da tua graça, Senhor Jesus. Deus amado, Deus querido, tenha misericórdia, ó Deus. Senhor, sabemos, ó Deus, que não é o nosso querer, ó Deus, mas sim o Teu, Pai. Mas, Deus, eu intercedo, ó Deus, em nome do Senhor Jesus, a todos aflitos, Senhor, a toda pessoa, ó Deus, que necessita do Teu amor, da Tua graça, Senhor Jesus. Deus, entra com providência, Senhor Jesus. Eu Te agradeço, ó Deus, em nome do Pai, em nome do Filho, e em nome do Espírito Santo de Deus. E amém. E amém. Oh, louvado seja Deus. Aleluia.

0: Eu saúdo os irmãos com a paz do Senhor Jesus. Eu saúdo a todos os ouvintes também da Web Rádio com a paz do Senhor Jesus. Vamos se colocar de pé, vamos ler Salmos 91. Salmos 91. Vou estar lendo. Essa madrugada foi interessante. Eu acordei para orar por volta das 2h50 mais ou menos. E geralmente eu coloco um fundo. E aí quando eu coloquei o fundo, veio Salmos 91, uma oração tão maravilhosa e uma resposta de Deus para minha vida. Então, queridos, está precisando de alguma coisa? Está precisando de uma resposta? Coloque o seu joelho no chão. Possa ser que a resposta venha imediato, mas possa ser que a resposta também demore. Mas demore para nós, porque o tempo de Deus é o tempo de Deus. Muitas vezes é nós que queremos tudo já. E sabemos que não é assim. Por mais difícil que seja, mas o tempo de Deus é muito melhor do que o nosso. Então só coloque o seu joelho no chão e fale com o Senhor Jesus. No momento certo, a sua resposta vai vir. Salmos 91. Aquele que habita no esconderijo do Altíssimo, à sombra do Onipotente descansará. Dirá do Senhor: Ele é o meu Deus, o meu refúgio, a minha fortaleza, e nele confiarei. Porque ele te livrará do laço do passarinheiro e da peste perniciosa. Ele te cobrirá com as suas penas, e debaixo das tuas asas estarás seguro. A sua verdade será o teu escudo e a tua defesa. Não temerás medo do terror da noite, nem da seta que voa de dia, nem da peste que anda na escuridão, nem da mortandade que assola o meio dia. 1000 cairão ao teu lado e 10000 à tua direita, mas não chegará a ti. Somente com teus olhos contemplarás e verás a recompensa dos ímpios. Porque o Senhor é o teu refúgio, o Altíssimo, da sua habitação, a tua habitação. Nenhum mal te sucederá, nem praga alguma chegará à tua tenda, porque aos seus anjos dará ordem a teu respeito, para que te guardarem em todos os teus caminhos. Eles te sustentarão nas suas mãos, para que não tropece com o teu pé em pedra. Pisará o leão e a cobra, calçará aos pés o filho do leão e a serpente. Portanto, tão encarecidamente me amou, também eu livrarei-lhe. Poloei em retiro alto, porque conheceu o meu nome. Ele me invocará e eu lhe responderei. Estarei com ele na angústia, dela o retirarei e glorificarei. Fartá-lo-ei com longuras de dia, e eu mostrarei minha salvação. Que salmos maravilhosos esses salmos. E não só esse, né? A Bíblia, se a gente for pensar bem, a Bíblia é um manual para nossas vidas. É que muitas vezes nós não pegamos a Bíblia para ler. E graças a Deus, Deus tem me despertado para isso. Queridos, eu espero que Deus também desperte cada um aqui nessa noite. Porque os dias são maus, Cristo está às portas, e a igreja não está fazendo o papel dela. Por muitas vezes nós se acovardamos diante da presença do Senhor. Então, que nessa noite nós possamos colocar nossas vidas nas mãos do Senhor e acreditar e acreditar, queridos, que tudo vai ficar bem. O grupo de louvor está com oportunidade.
1: Aleluia, o Ministério de Louvor cumprimenta a igreja com a paz do Senhor Jesus. Amém, igreja? Boa noite a todos. Que Deus abençoe a todos, irmãos. Paz seja com os ouvintes da Web Rádio IEE. Que Deus dê uma boa noite a todos, em nome de Jesus. Amém? Eu convido a igreja por um instante a fechar os teus olhos, querido. Entra na adoração e vai dizendo: Pai, nos teus braços eu estou seguro. Vai dizendo para Ele: Jesus, eu te amo. Você veio para adorar? Quem veio para adorar aqui, diga glória a Deus. Então vamos adorar a Jesus. Deixa o Espírito Santo tocar na tua alma nessa noite. Entrega a tua vida para Ele, entrega a tua alma, a tua adoração para Ele. Se esqueça de tudo, fecha os teus olhos. Aleluia. Pai querido, recebe o nosso louvor nessa noite. Enquanto nós estivermos aqui te adorando, Pai, toca na tua igreja, toca no teu povo, Pai. Tua palavra diz que o Senhor deu ordem aos discípulos: ficai em Jerusalém, até que do alto sejais revestido de poder. Que a tua unção esteja presente neste lugar. Aleluia.

Você é livre para adorar a presença dele. Você é livre para bem dizer. Aleluia. Você tem liberdade para adorar. Você é livre para adorar. Oh, aleluia. Nós já estamos na casa de oração, na casa do Pai. Oh, glória. Tu és fiel, Senhor. Obrigado, Senhor, por estender as tuas mãos para nos guardar, Pai. Oh, glória. Oh, aleluia. Aplauda a presença de Deus. Aleluia. Continue adorando, vamos continuar adorando a presença dele. Ele é o nosso guia, ele é o nosso protetor. Como é bom adorar a Jesus, como é bom sentir a presença dele. Anda, calma, sébia.

Somente nele, somente nele. Aleluia. Meu Deus, nos ajuda, Senhor, a confiar. Nos ajuda a confiar na tua presença, Pai.

Pai, que nós não somos nada. Nós não somos ninguém, Pai. É a Tua presença quem nos ajuda. É a Tua presença quem nos fortalece. Deus Pai, toca no Teu povo nessa noite. Toca nesta mulher que está Te adorando. Toca neste homem, Pai, que quer Te adorar. E ensina ele a confiar no Senhor.

0: és o nosso escudo, como foi dito aqui no Salmo 91. Tu és a nossa proteção. E nós queremos te agradecer, Pai, por esse momento de louvor, por esse momento de adoração, Pai, e pela tua igreja que te adora e te louva. Obrigado, Senhor. Obrigado, Jesus. Diga glória a Deus. E aplauda o Senhor Jesus. Aplauda mais forte. E diga como Márcio: eu quero adorar. Oh, glória. Eita, glória, eu quero adorar. Quem quer adorar aí? Quem quer adorar, adore a presença dele. Enquanto você adora, ele toca na tua vida. Enquanto você adora, ele toca com o poder dele. O Ministério de Louvor agradece a oportunidade.
1: Podeis assentar. Irmãos, vamos ofertar a casa do Senhor. E o presbítero Luciano já pode chegar para cá. Eu preciso de obreiros para passar o envelope.

Pode passar, amor. Que o Senhor Jesus Cristo continue falando com cada um nessa noite. Irmãos, vamos acreditar. Vamos colocar nosso joelho no chão. Vamos falar com Deus. E eu creio que tudo isso que você está vivendo, tudo isso que você está passando, um dia vai ter fim. E aí você só tem a agradecer ao Senhor Jesus. Mas nunca eles no chão e ore ao Senhor Jesus. Ore que só Ele pode com seus problemas, com as suas lutas. E eu creio no renovo, eu creio que o Senhor Jesus Cristo vai fazer muito mais do que nós pedimos e imaginamos. Vamos orar. Senhor Deus Todo-Poderoso, gratidão, ó Deus, por essa noite, gratidão, ó Deus, por esse culto maravilhoso. Deus, gratidão pelos louvores, gratidão, ó Deus, pela oferta, gratidão, ó Deus, para a palavra que vem em seguida, Senhor Jesus. Deus amado, Deus querido, vai entrando, ó Deus, com providência na vida de cada ofertante, dizimista da tua casa, Senhor.

0: Deus, prospera, Senhor Jesus, sem medida, papai. Deus, nos ajuda, Senhor Jesus, a administrar os nossos ganhos, Senhor. Deus, e vai enchendo, Senhor Jesus, nosso coração de gratidão, ó Deus, toda vez que formos ofertar e dizimar a tua casa, Senhor Jesus. Deus, muito obrigado, Espírito Santo de Deus. Muito obrigado. Papai, eu também te peço, ó Deus, pelo preletor dessa noite, Senhor Jesus. Deus, fala com ele, ó Deus, não aquilo que ele vai falar, não aquilo que ele queira falar, mas aquilo que o Senhor já colocou no coração dele, Espírito Santo de Deus. Deus, e fala, Senhor Jesus, com cada um aqui nessa noite, ó Deus. Deus, se nós viemos para a tua casa, ó Deus, é que o Senhor tem grandes obras para falar conosco nessa noite, Espírito Santo de Deus. Obrigado, Senhor Jesus. Muito obrigado, papai. Obrigado, Senhor Jesus, e amém. Podeis ofertar as casas do Senhor. E o presbítero Luciano está com a oportunidade. As palmas louvam ao Senhor.
1: Glórias a Deus. Eu quero saudar os meus irmãos com a gloriosa paz do Senhor Jesus.
2: Amém.
1: Amém. Todos bem? Glória a Deus. Que bom que nós estamos na casa do Senhor para glorificar o santo nome dele, exaltá-lo e glorificar o santo nome. Quero que os irmãos possam abrir comigo vossas Bíblias em Abacuque. Abacuque 3, apenas o versículo 1 e 2. Em nome santo de Jesus, quero saudar também os nossos irmãos da Web Rádio, que está ali ligadinho, ouvindo e não está perdendo nada deste culto maravilhoso, ao qual o Senhor já falou e vai falar mais ainda aos nossos corações. Abacuque 3, 1 e 2.

0: Vou estar lendo, amém? No título da minha Bíblia diz bem assim: a oração de Abacuque. Oração do profeta Abacuque sob a forma de canto. Tenho ouvido, ó Senhor, as tuas declarações e me sinto alarmado. Aviva a tua obra, ó Senhor, no decorrer dos anos, e no decurso dos anos fazes a conhecida. Na tua ira, lembra-te da misericórdia. Amém? Podeis assentar, glorificando o nome santo do Senhor. Glórias a Deus. Estava falando com Deus e conversando com Ele ali, pedi a Ele uma direção, né? Tinha algumas palavras, tinha alguns outros temas da minha vontade, né? Algumas coisas que eu já tinha rabiscado anteriormente ali, algumas coisas que Deus já tinha falado comigo. Mas conforme eu fui orando, ardeu no meu coração essa passagem, né? Abacuque 3, sobre estarmos sendo avivados. E orando a Deus, e eu falando com o Senhor, falando assim que... orando para o Senhor e falando que... como que a gente vai decorrer uma mensagem dessa? Aí na terça-feira aqui, teve nas palavras que foram ditas aqui, uma pregação maravilhosa do evangelista Luiz e do evangelista Warley, falou demais comigo. Aí eu fiquei a pensar nisso. Qual a necessidade, né? Por que que Abacuque chega até aqui, nesse capítulo 3, e começa a falar com o Senhor? E começa a pedir ao Senhor que Ele traga um avivamento, né? Por que que o Senhor está falando para trazer, para nós voltarmos a ter vida? Qual é essa necessidade? Aí eu estava lendo algumas coisinhas. Estava lendo algumas coisas que eu encontrei. E classifiquei essa passagem como os três partes. Eu achei em três partes, mas eu quero trazer duas aqui. Tenho ouvido e aviva a tua obra, né? Abacuque, ele reconhece o poder e a santidade de Deus e demonstra a ele reverência quando reconhece. Então nós já podemos aqui começar a entender que quando Abacuque ele reconhece e ele começa a se declarar ao Senhor, nós já vamos entender que o povo que o Abacuque estava intercedendo por ele já não estava mais reconhecendo o Senhor como o Todo-Poderoso, como aquele que poderia socorrer na angústia, na necessidade. E Abacuque, ele está reconhecendo, e ele se prostra ao Senhor por esse reconhecimento. Ele está entendendo que não há outro e nunca haverá outro a não ser o nosso Deus, o Todo-Poderoso. Aquele que pode fazer todas as coisas. Aquele que pode chegar. Aquele que nunca vai tardar. Ainda que nós não entendemos, ainda que nós ficamos aflitos, mas Ele chega no momento certo. Ele chega na hora da nossa necessidade. E Ele sabe o tempo certo de fazer acontecer em nossas vidas. Ainda que nós não entendermos isso, ainda que nós andemos ansioso, mas Ele sempre faz no momento certo. Amém? Glória a Deus. E é interessante, irmão, eu fiquei a pensar sobre isso. Por que que no decorrer, né? Por quê? Por que que há essa necessidade? Vamos colocar assim, ó. Por que que há essa necessidade que no meio do caminho a gente se ter que se despertar novamente. Porque se há a necessidade de se despertar, é porque uma hora você já foi, já estava, né, avivado, uma hora você já estava, nós já estávamos para cima. Ou seja, nós começamos bem, mas chegamos no meio do caminho aqui e começamos a fraquejar. Começamos a conversar. Deixa eu ver, acho que foi hoje de manhã, conversando com a minha esposa e com a minha filha. A minha esposa fez uma comparação bem interessante, que é como se fosse uma corrida. Nós saímos bem, saímos, né? Todo agitadão, toda. Mas quando chega no meio do caminho, a gente já começa a fraquejar, já começa a dar aquela, né? Aquela limitada, o pé já começa a doer, né? Algumas, aí já começa aquele prazer que você tinha lá no começo. Quando chegou no meio do caminho, esse prazer já se perdeu um pouco. Porque você já começa a olhar, não mais a chegada, mas o caminho que você está decorrendo até a chegada. Aí é que está o nosso erro. Porque o nosso caminho não é um caminho fácil. A nossa caminhada, ela não vai ter, sabe, ela não vai ter... rosas, só rosas. Ela vai ter espinhos também, né? Não vai ter só uma estrada limpa, lisa assim. Vai ter os obstáculos no nosso caminho. Vai ter. E muitos de nós começamos a olhar os obstáculos. Começamos a olhar os problemas que vão aparecendo no meio do caminho. E é aí que está a necessidade que Abacuque achou, que Abacuque encontrou em dizer para o Senhor, para Ele adorarmos nós, a Ele começarmos, despertarmos nós de novo, a Ele trazermos a nós a lembrança do porquê, que nós iniciamos a corrida, o do porquê que nós aceitamos o nosso Senhor Jesus Cristo. O do porquê que vale a pena, ainda que machucado, se levantarmos novamente e começarmos a decorrer esse caminho de novo. A começarmos a lutar, a encontrar, sabe, a tirar essa mágoa, tirar esse peso de dentro de nós. Sabe, parar de olhar o nosso adversário e olharmos a Cristo. Pararmos de ficar medindo força com aquele que não tem força nenhuma. Porque muitas das vezes a gente está assim. A gente está olhando para o obstáculo. Ô, irmão, vamos desviar. Está aqui, ó, vamos desviar e vamos continuar a nossa caminhada. Porque o nosso alvo é Cristo. O nosso alvo é Cristo. Vão se levantar muitos e muitas para atrapalhar a nossa caminhada. E muitos de nós vamos cair, porque nós vamos acreditar nesses que vão falar que não vale a pena continuar, que não vale a pena prosseguir. Por isso há essa necessidade de nós estarmos sempre sendo avivados. Por isso que há essa necessidade de todos os dias a gente acordar e despertarmos para o Senhor. E sermos despertados de uma maneira que tenha que arder em nós aquele desejo incontrolável. Aquele desejo, sabe? Aquela coisa que às vezes os outros pensam que a gente é até bobo. Porque nós começamos a dar risada do nada. Nós começamos a cantar, aí Eu tenho esse probleminha, não sei se todos os irmãos têm assim. Eu começo a cantar um hininho aqui, eu tô nanana, do nada, eu tô gritando no meio da rua. Lá na empresa onde eu trabalho, os outros ficam passando assim, olha, e olha que é uma empresa barulhenta, né? É um barulho danado lá, não sei como é que o pessoal consegue ouvir. E do nada eu tô cantando e eu passo um pouco assim, tá olhando assim, eu falei, você que tá olhando pra mim? Aí eu lembro, opa, eu tô cantando aqui, o pessoal tá... Do nada. Então, a gente às vezes é meio bobo, mas é... Poxa vida... É uma alegria tão grande que a gente sente dentro de nós. Do nada, assim, você começa a sentir aquela emoção, você começa a se lembrar da onde você veio, aonde Deus te colocou, as obras maravilhosas que Ele está fazendo na sua vida e as obras maravilhosas que Ele ainda vai fazer. Vai fazer, glória a Deus, creia nisso. Ele não mente. Se Ele falou que vai fazer, é porque Ele vai fazer. Apenas confie e se desperte para fazer a vontade do Senhor. Glória a Deus, aleluias. Ele pede, aviva tuas obras. Ele pede a Deus. Ele começa a falar, Deus, age por nós. Aí que a gente fica a pensar, irmão. Aí eu fiquei a pensar nisso assim. Na hora me veio aquela... Eu pensei assim, meu Deus. Imagina. Nós, né, fomos chamados. Nós fomos escolhidos pelo Senhor. E no nosso decorrer da nossa caminhada, Deus, Ele não sentir mais prazer no que a gente faz para Ele. Aí eu falei assim, mas por que, Senhor? Será que o Senhor deixou de nos amar? Será que o Senhor não tem mais interesse em nós? Não, irmãos. Foi porque no decorrer da nossa caminhada, nós deixamos de praticar aquilo que o Senhor nos ensinou. Amar o nosso próximo como a nós mesmos. Fazer o bem sem ver a quem. Oh Deus. Imagina, pensa comigo, 2 segundinhos, o Senhor esquecendo de quem nós somos, porque nós deixamos de praticar aquilo que é a vontade dEle, aquilo que Ele chamou nós para fazermos. Preste atenção, irmão, o inimigo, ele trabalha com nós, é nos detalhezinhos assim, ó. Sabe? É nos detalhezinhos. Hoje é 5 minutos que a gente chega atrasada no culto. Amanhã é 10. No outro a gente já não está vindo mais. Porque a gente... Ah, terça. Não, eu vou quinta e domingo. Aí depois já não é mais terça, mas não é quinta e domingo. Depois, vou só no domingo. Terça e quinta já fica para trás. O inimigo, ele vai trabalhando, ó, de pouquinho, de pouquinho, de pouquinho. Ah, para quê? Para que fazer isso? Para que fazer aquilo? De pouquinho em pouquinho nós vamos se esfriando. De repente nós estamos tão emaralhados na armadilha do inimigo que nós levamos tempo. E não é tempo para sair. É tempo para acordarmos que nós estamos presos naquela armadilha. Muitas das vezes nós estamos sentados nessa cadeira agora. Muitas das vezes nós estamos aqui em cima falando a palavra do Senhor. Mas estamos lá, emaralhados naquela armadilha que o inimigo colocou. Porque nós deixamos de fazer a vontade do Senhor. Nós temos até aparência. Nós temos até aparência. Mas por dentro nós estamos mortos. Nós estamos secos. Porque a necessidade da gente despertarmos e trazer para nós um verdadeiro avivamento. Porque muitos de nós pensamos que trazer o avivamento é eu estar aqui e avivar a minha irmã. E avivar o meu irmão. Não, o avivamento é para a minha necessidade de avivar a minha vida. De avivar, de trazer a minha vida. Sem olhar a quem. Voltar a praticar aquele evangelho genuíno que eu praticava lá atrás. Que eu não tinha vergonha, eu não tinha medo. Eu ia para cima verdadeiramente. Eu não escondia, eu não colocava a Bíblia aqui, eu escondia ela aqui atrás, não. Para que os outros na rua não vissem. Eu não me importava de chegar na igreja de terno e gravata. Hoje é uma briga, porque hoje não se pode dizer para uma pessoa que ela tem que vir de terno e gravata na igreja. Porque, é outros tempos. Não se fala mais em, como é que fala? Em usos e costumes. Não se fala mais. porque já são coisas que já está ficando para trás. Mas imagina, meu irmão, se eu faço o quê? Eu faço uma questão tão grande, né? É uma coisa tão pequena, uma roupa de vir para o culto. Imagina eu lutar aquelas pelejas enormes, onde o Satanás se levanta furiosamente sobre as nossas vidas, para nos atacar de tal forma, de nos jogar lá embaixo. Nós não vamos lutar isso. Nós não estamos dispostos a obedecer uma simples coisa. Imagina querer lutar por uma alma, pelo outro irmão. Não, não. É muito mais fácil nós fazer igual Elias, entrar na caverna e se esconder. E se esconder. Até comparecer ao, né? Até estar aqui, aparecer. Mas na verdade viver fugindo. Vive fugindo desse compromisso, vive fugindo daquele compromisso. Não tem nenhum tipo de raiz em nada, em nada. Isso é preocupante. Às vezes a gente fala assim, não, eu tenho outras prioridades. Mas isso é um inimigo, ele não deixa a gente enraizar em lugar nenhum, em nada. O irmão passou aqui pelo equipe de louvor, não enraizou, não ficou, não, eu tenho outra coisa para fazer. Não é não, irmão, não é não. É porque você não priorizou isso aqui. Você não priorizou a porta. Nós não priorizamos essas coisas. Então nós não criamos raízes em nada, em nada. Então como que vai criar? Como que vai crescer se não criar raiz? Nada se cresce se não criar raiz primeiro. Ainda que leve tempo, ainda que leve tempo. Você pode estar no mesmo lugar, mas você pode ter certeza, as suas raízes estão profundas. As suas raízes estão profundas. E no tempo certo vai ter o crescimento. Vai ter o crescimento. Mas aquele crente ansioso, aquele que uma hora está aqui, outra hora está fazendo aquilo ali, nunca se cria a raiz. Nunca se cria a raiz. E eu não estou falando de igreja. Eu estou falando de compromisso com a obra de Deus. Eu estou falando de você ser compromissado. Sabe, não é aquela, tem aquela coisa que o pastor te chama. Não, se ofereça, levanta a mão. O seu líder tem que te chamar. Não, levanta a mão, se ofereça. Se ofereça. Ainda que seja para pegar um copo ali e levar lá atrás. Você está fazendo a obra é para o Senhor, não é para o homem. Nós estamos fazendo a obra, é para Deus. É para Deus. Aleluias. Tinha anotado algumas coisas aqui, mas já fugiu um pouco do que... Aí eu tenho uma pergunta. Por que não há em nós um avivamento contínuo? Né? Por que que a gente não consegue começar e terminar por igual? Ou porque não... Porque uma hora nós estamos bem, de repente já estamos mais. Por que cocheamos sempre... em dois pensamentos. Em Coríntios 11:30 vai dizer, não marquei aqui, espera aí. Aí eu tinha umas receitas, né? Mas aí como, deixa eu ver aqui, ó. Não é aqui não, peraí, perdão, é aqui. Aí pronto. 11:30, 1 Coríntios 11:30 vai dizer assim, ó. Eis aí a razão. Porque há entre vós muitos fracos e doentes. E não porque dormes. Aí eu volto lá. Aí Abacuque, ele começa a falar. Ele pede a Deus, por que que Deus não está agindo? Por quê? Porque nós estamos aqui, ó. Eis aí a razão. Porque há entre vós muitos fracos e doentes. Porque nós estamos dormindo. Nós estamos dormindo. E quando ele coloca aquele sono espiritual na nossa vida, tudo nos serve como desculpa. Tudo nos serve como desculpa. Cansaço, trabalho, casa, isso, aquilo, aquilo outro. Ah, hoje eu vou ter que fazer isso. Ah, hoje eu estou muito cansado, sabe? Hoje eu não vou para o culto. Ah, hoje eu não vou naquele compromisso. Ah, hoje eu não vou... É sempre uma desculpa. E sempre em nossas orações, nós estamos falando bem assim: ah, Senhor, eu não estou fazendo, mas o Senhor sabe por que eu não estou fazendo. Estou cansada, sabe? Ah, já deu para mim. Mas se você está aqui, é porque Deus sabe que você consegue. Deus sabe que nós conseguimos. Nós podemos ir mais um pouco. Nós podemos ir mais um pouco. Não há nenhuma aqui que tenha uma luta maior do que o outro. Ou uma luta tão grande a ponto de nós termos que deixar Deus de lado. Ou Deus em segundo plano. Deus sempre tem que ser o nosso centro. O nosso centro. Aí lá em Crônicas 14, 15, 16. Crônicas 14, 15, 16. Tem uma receitinha para quem quiser sair da, né, da vida do sono. Deixa eu ver se eu acho aqui. Não, peraí, eu falei errado. 2 Crônicas 7, 14, 15 e 16. Lá vai ter uma receitinha que Deus falou para Salomão. Ah, Salomão, quando o povo estiver, né, no meio do caminho, meio desanimado, no meio do caminho, sabe? Dando aquele cochilinho. Aí nós vamos lá no versículo 14, de 2 Crônica 7. E Deus vai falar bem assim, ó: se o meu povo, que se chama pelo meu nome, se humilhar, orar, me buscar e se converter dos seus maus caminhos, então eu ouvirei do céu, perdoarei os seus pecados e sararei a sua terra. Estarão abertos os meus olhos e atentos os meus ouvidos à oração que se fizeste neste lugar. Porque escolhi e santifiquei esta casa para que nela esteja o meu nome perpetuamente nela. Estarão fixos os meus olhos e o meu coração todos os dias. Quem é a casa? Nós somos a casa. Você está vendo que receita maravilhosa para nós começarmos a nos levantar? Para nós nos despertarmos. Não precisamos tomar um café forte. Não, fala, dá um café forte aí que eu acordo. Não, não precisa não. Não precisa não. É só falar com o Pai. Aí às vezes fala assim: ah, mas ele não está ouvindo a minha oração. Mas de repente nós estamos lá em Apocalipse 3, 15 e 16. Eu já estou terminando, tá bom? Ixi, Maria, será que eu tirei? 3, 15 e 16. 3, 15 e 16. Se você está orando, né? Se você está aqui, só que você está achando que Deus não está ouvindo a sua voz, aí você vai lá em Apocalipse 3, 15, adiante, vai falar bem assim: conheço as tuas obras, que nem és frio, nem quente. Quem dera fosse frio ou quente. Assim, porque é morno, e nem é quente, nem é frio, estou a ponto de vomitar-te da minha boca. Tá vendo, irmão? Mas não é minha culpa, não é sua culpa. É que nós damos uma pequena vacilada no meio do caminho. E no meio do caminho nós paramos de praticar aquilo que é a vontade do Senhor. Aí nós falamos assim: ah, mas eu sou novo ainda. Não importa a sua idade. Nós começamos cedos. E o que vem para um, pode vir para o outro também. Não faz diferença. Não faz diferença. Então nós devemos se preocupar nessa manhã, nessa noite, perdão. Nós devemos se preocupar. Porque se nós estamos assim, não é o Senhor que tem que nos chacoalhar. É nós que temos que nos despertar. É nós que temos que falar: chega, e começarmos a buscar o Senhor verdadeiramente, a confrontar os nossos desejos, aquelas vontades que nos tira da presença do Senhor. Faça essa pergunta para você mesmo, como eu já fiz para mim: por que que eu estou aqui? Para que que eu sirvo aqui? Nós temos que encontrar essa resposta, nós temos que encontrar esse caminho. Amém, meus irmãos? Nós não podemos estar morno, nós temos que estar sempre quente, e para nós estarmos quente, nós precisamos sempre estar pondo lenha no altar, porque nós estaremos sempre sendo aquecido pelo nosso Senhor. O Espírito Santo sempre estará aquecendo em nossas vidas. Amém?
1: Amém.
0: Glória a Deus. Assim eu agradeço a minha oportunidade em nome de Jesus. Glórias a Deus.
2: Boa palavra. Que Deus abençoe os nossos amados ouvintes da Web Rádio GE. Nós encerramos aqui com a Web Rádio GE e vamos para o nosso propósito de oração. Amém, queridos? Fique à vontade para falar com Deus. Dobre o seu joelho. Estamos em propósito de oração. Vamos falar com Deus. Que Deus abençoe a todos, presbítero Luciano, por esta maravilhosa palavra. Que Deus continue abençoando o servo de Deus e todos os irmãos. Amém.

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2: Cadê aqueles que são gratos pelo amor dele aqui neste lugar? Queremos ouvir a voz de vocês.